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2: Tá o teu teclado no teu comando, onde é o teu teclado? Isso é uma coisa. Então, de que cuida que eu tomo? Tá o teu teclado.